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0: Boa noite, são 2 horas. 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

0: Boa noite, são 3 horas. 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
4: Boa noite, são 4 horas.
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Bom dia, são 5 horas. 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

0: Bom dia, são 6 horas.
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0: 8h30 e estamos convosco.
1: Bom dia, são 7 horas.
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0: Bom dia, são 8 horas.
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Ora, muito bom dia, passam 2:18, o meu nome é Milene Proença e está comigo para mais uma manhã, hoje quarta-feira, dia 27 de maio, cada vez mais perto não só do fim da semana, mas também deste mês 5, deste mês de maio. Já sabe que estamos juntos até às 12, como habitualmente, e portanto, para chegarmos ao final desta semana em grande e também deste mês de maio, até porque é o nosso último, a nossa última semana deste mês por aqui com as nossas manhãs. Fique desse lado a ouvir-nos em 97.0 ou também através da nossa emissão online em www.radio-covilha.pt. Falando em última semana de maio, relembrar também que para a semana não vou estar por aqui, não vamos ter o nosso programa da manhã, no entanto vai estar sempre boa música durante toda a manhã, não se preocupe, mas eu regresso depois na semana seguinte, portanto no dia 8 para começarmos o mês de junho. Ora, mas vamos focar-nos ainda em maio e nas temperaturas para o dia de hoje, porque vem muito calor e segundo o Instituto Português do Mar e da Atmosfera, para Castelo Branco vão estar 36 graus de máxima e 19 graus de mínima. Para a Covilhã, 34 graus de máxima e 18 graus, assim é que é, de mínima. Para o Fundão e Penamacor, 34 graus de máxima e 19 graus de mínima. Para Belmonte, 33 graus de máxima e 19 graus de mínima. Para as Penhas da Saúde, 25 graus de máxima e 16 graus de mínima. E para a Guarda, 30 graus de máxima e 19 graus de mínima. Como eu disse, tempo muito quente para o dia de hoje. No entanto, aqui o céu pouco nublado, limpo na maior parte do território, aumentando temporariamente de nebulosidade no interior norte e no centro durante a tarde, mas a verificar também aqui ainda a questão das poeiras em suspensão e uma pequena subida da temperatura, em especial da mínima. Portanto, as mínimas aqui a rondarem os 18 e os 19 graus, mesmo muito, muito calor. Portanto, apesar de ainda estarmos na primavera, este é um daqueles dias de verão, porque vai estar mesmo muito calor, à semelhança do dia de ontem, não altera aqui muito, e portanto, continuam a ser dias de muito calor. Por isso mesmo, tanto o distrito de Castelo Branco como o distrito da Guarda, aliás, a maior parte dos distritos de Portugal, à exceção de Faro, estão sob aviso amarelo até amanhã às 18, devido ao tempo quente, à persistência de valores elevados da temperatura máxima. Sim, e portanto, aqui também a ser aconselhado aquelas medidas que adotamos no verão quando está muito calor, ficar à sombra, beber muita água e portanto não estar tão exposto ao sol e ao calor, porque durante os próximos dias, portanto durante esta semana pelo menos, vai estar mesmo muito, muito calor e as temperaturas sempre aqui e em certos locais a rondarem mesmo os 40 graus. Portanto, há que ter cautela quanto às temperaturas, mas já sabe, há sempre um plano bom, fica em casa, ao fresquinho, e fica a ouvir-me até às 12, fica a Rádio Clube de Covilhã. Por aqui vamos à música, resta-me desejar-lhe uma ótima quarta-feira e uma excelente manhã na nossa companhia, que seja uma quarta-feira muito alegre acima de tudo e com energia lá em cima, para começarmos em grande.

Ora, muito bom dia, passam 28 minutos das 8, está comigo Milene Proença nas manhãs da Rádio Clube da Covilhã e chegou a hora de irmos até à nossa revista da Imprensa Nacional de hoje. Vamos analisar as capas dos jornais nacionais e vamos começar pelo Jornal de Notícias. A ex-diretor recebeu 1 milhão em obras feitas por trabalhadores da própria Águas de Gaia. Criou a empresa de fachada que não tinha pessoal nem meios para obter contratos entre 2024 e 2025. PJ deteve 13 pessoas, incluindo outros dirigentes. Empreiteiro gastou 6 mil euros em whisky. Análises nos hospitais ameaçam laboratórios no interior do país. Unidades públicas investem em meios de diagnóstico próprios para poupar nas convenções com setores privado. Destaque também para o cúmulo jurídico, o secretário do Face oculta mais próximo de sair da prisão. E ainda para o desporto, no Benfica, cláusula ética mantém SAD refém de Mourinho. Janela de rescisão só termina na sexta-feira. Ora, passamos agora para os destaques do Diário de Notícias. Grande destaque na capa para o Médio Oriente. Diálogo prossegue debaixo de fogo com o Irão a acusar os Estados Unidos de violarem o cessar-fogo. E Portugal entra em dias críticos de calor e área ardida já é o dobro face a maio do ano passado. Por todo o país estão a ser tomadas medidas de prevenção face ao risco de incêndio. Desde janeiro arderam 10 mil hectares. Câmara de Lisboa pediu aos bombeiros e à Polícia Municipal para elevarem grau de prontidão. Algarve e Zona Centro são as regiões com maior risco. Quanto ao Eurostat, a taxa de pobreza de Portugal interrompe a descida que durava desde 2022. E destaque também para a Siresp. Luís Neves afasta a polémica da demissão de António Pombeiro. Na Justiça, a Presidente de Sintra faz queixa de Ana Mendes Godinho ao DIAP. E destaque ainda quanto à guerra, Europa em alerta após ameaças russas sobre Kiev e aos países do Báltico. Portanto, são estes aqui os destaques do Diário de Notícias. Passamos agora para o Jornal Público e começamos com o topo desta capa, com destaque para o jazz. Morreu Sonny Rollins, um colosso do improviso, e antigo primeiro-ministro, em modo anti-woke, Passos diz que políticos postiços ficam prostitutos sem caráter. O grande destaque desta capa vai para a Justiça. O Ministério Público pede que Ricardo Salgado não cumpra cadeia pelos crimes que praticou e juízes veem mais litígios na venda forçada de heranças indivisas. Conselho Superior de Magistratura critica a proposta do Governo para colocar imóveis no mercado. A medida vai ser debatida em breve. Por fim, destaque aqui nesta capa para regime especial, como a Águas de Gaia adjudicou negócios sem concurso, e para a Espanha, a última rede de influências a pressionar Pedro Sánchez. Ora, passamos agora para o jornal Negócios. Só 9% das empresas em Portugal têm uma produtividade elevada. Indicador Global Informa mede desempenho em 5 vertentes. Entre as 170 mil empresas analisadas, apenas 16 mil estão no patamar mais alto. E, portanto, aqui para conhecer todos os setores com melhor performance nesta edição do jornal Negócios. Riscos da guerra atrasam mais de um mês propostas para a alta velocidade. E quanto aos fundos europeus, revisão aprovada do PRR acrescenta 200 milhões de folga orçamental. Quanto à rodovia, Mota-Engil alia-se à Odebrecht para disputar concessão no Brasil. E quanto à bolsa, ninguém trava Wall Street. Já há quem veja S&P nos 9 mil pontos. Portanto, são estes aqui os destaques do Negócios, do Jornal Negócios desta quarta-feira. Passamos agora para o Record e damos um saltinho até ao desporto. Começamos com os destaques do Sporting, a ser aqui o grande destaque desta capa. Anderson já ruge, médio dá acordo como certo e fala ao Leão. Diz que o Sporting é grande e está muito feliz. O dinamarquês pediu referências a Ardas.
Quando a Yeremai não garante que saia e Pote fez um balanço, 7 títulos e 6 finais perdidas. É triste. Já Ulmand deixou mais recados, diz que é tempo de refletir e aprender. Quanto ao Benfica, Águia acelera, Rui Costa apressa a renovação do plantel. Centrais são prioritários, só há António Silva no arranque. Marco Silva tem a luz à espera e decide o seu futuro amanhã. Cláusula de Mourinho e um encaixe de 15 milhões de euros no horizonte. Quanto ao Futebol Clube do Porto, em busca de um goleador, a contratação de avançado é urgente. Carência na posição motiva o investimento dos Dragões. E a Eladji Diouf está associado ao defesa esquerdo do STM. Ora, passamos aqui ainda para os destaques no finalzinho da capa do Record para a escrita de hoje de Jorge Jesus, que não lhe faltam boas opções para a próxima temporada, e ainda para a centralização de direitos de TV. O Nacional pode agitar a Liga e a ser aqui também destaque nesta capa, para além de destaque para o Hockey em Patins, hoje Porto e Sporting. Portanto, são estes os destaques do Record e também das capas dos jornais nacionais desta quarta-feira. São estas as notícias que estão a marcar não só o país, mas também o mundo na manhã de hoje. Daqui a pouquinho vamos saber o que está a marcar a região, porque às 10 temos a nossa síntese informativa, temos as notícias por aqui nas manhãs da RCC. Por agora voltamos à música. Continuo desse lado, espero que esteja a ter uma ótima quarta-feira, uma boa viagem a ouvir as melhores músicas. Vem DJ Dada e Plutónio com Cafeína. 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
1: Bom dia, são 9 horas.
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Acabámos de ouvir Ivete Sangalo. Muito bom dia. Passam 6 minutos das 9. Está comigo Milene Proença aqui nas manhãs da Rádio Clube da Covilhã. E está muito bem. Acabámos de ouvir aqui uma das músicas que não só lembra o Carnaval, mas que traz sempre também muita animação. E, portanto, e venho dizer-lhe que vamos estar a ouvir vários temas de Ivete Sangalo, a grande Ivete Sangalo, porque faz hoje 54 anos. Portanto, Ivete Sangalo faz hoje anos, dia 27 de maio, e por isso mesmo vamos ouvir vários temas da artista. Ela que é uma das mais famosas influentes da música brasileira e que faz hoje anos. Ela que nasceu na Bahia, no Brasil, e ficou conhecida principalmente pelo seu papel no crescimento deste ritmo da música e também pelo enorme impacto lá está no carnaval nomeadamente de Salvador. E portanto, quando falamos de Ivete Sangalo também lembramos logo do Carnaval. Mas falando um pouquinho da carreira dela, ela começou nos anos 90 como vocalista da banda Eva, onde foram vendidos milhões de discos, várias músicas populares. A banda Eva também aqui muito conhecida no Brasil, mas em 1999 começou a carreira solo e explodiu, digamos assim, tornou-se um dos grandes fenómenos da música nacional. Vamos ouvir vários sucessos dela ao longo da manhã, porque para além de fazer muito sucesso no Brasil, faz também muito sucesso aqui em Portugal, especialmente quando falamos também do Rock in Rio Lisboa, onde já esteve várias vezes, também em outros sítios onde já esteve em Portugal. E portanto vamos estar aqui a ouvir em gesto de homenagem vários temas de Ivete Sangalo neste dia 27 de maio, um dia que hoje é um dia também curioso, porque hoje celebra-se o Dia Mundial dos Vizinhos. E não é os vizinhos grupo musical, é os vizinhos vizinhos de porta, digamos assim, de casa. Portanto, hoje é dia de celebrar com os seus vizinhos, porque hoje celebra-se o Dia Mundial aqui dos Vizinhos e também da esclerose múltipla. Portanto, deixar aqui também esta curiosidade, esta mais séria, mas aqui esta curiosidade engraçada hoje para celebrar com os seus vizinhos nesta quarta-feira, dia 27 de maio. Ora, mas não ficamos por aqui, porque há mais dois artistas que fazem anos hoje. Já descobrimos uma delas, Ivete Sangalo. Vamos já de seguida descobrir a próxima artista. Sim, é uma artista. O terceiro que faz anos hoje é um artista, mas vamos continuar nas mulheres, porque vamos descobrir a próxima pessoa que faz anos hoje. Faz 33 anos, é assim mais nova, quase menos 20 anos que Ivete Sangalo, mas vamos ouvi-lo já de seguida e depois vamos descobrir também o último artista que faz anos hoje, dia 27 de maio.

Ora, e ela mesmo, Sara Correia, faz hoje 33 anos e, à semelhança de Ivete Sangalo, vamos ouvir vários temas da artista ao longo desta manhã. Ela que cresceu e nasceu em Lisboa, no bairro de Marvila, em 1993 e, portanto, começou a cantar muito nova, logo aos 13 anos, devido também aqui a nascer e a crescer rodeada de fado numa família de fadistas e, portanto, começou muito nova, portanto, aos 13 anos, há 20 anos, onde venceu a histórica Grande Noite do Fado, um momento que foi aqui muito decisivo para a sua carreira, e depois disso passou por várias casas de fado importantes em Lisboa, como a Mesa de Frades e também a Casa de Linhares, e portanto começou por aí a sua carreira. O seu primeiro álbum foi lançado em 2018, portanto não foi assim nem há 10 anos, e não chamou muita atenção no meio do fado aqui também pela intensidade da sua voz, ela que é muito marcante por isso mesmo, pela sua voz e pela forma tradicional de cantar, e portanto tem lançado vários temas que várias gente conhece e que ficam no ouvido. Ela que é aqui associada e frequentemente associada ao fado tradicional contemporâneo, mas mantém sempre a emoção e a alma clássica do fado, aproximando de públicos mais jovens, e portanto aqui também a ter essa vertente, a conseguir levar o fado aos mais jovens de uma maneira diferente, mas nunca esquecendo a essência do fado, e é um dos motivos pelos quais Sara Correia também é muito conhecida. E portanto, mas vamos ouvir vários temas dela ao longo desta manhã, vários temas de Sara Correia e também do próximo artista que faz hoje 43 anos, portanto hoje dia 27. Muita gente faz anos, muitos artistas fazem anos hoje e por isso mesmo aqui nas manhãs da Rádio Clube da Covilhã, como é habitual, vamos dar destaque também a esses artistas por aqui. O próximo vamos descobrir já de seguida, certamente se toda a gente conhece, e portanto, se não conhece os restantes temas, este conhece de certeza, e vamos ficar deste lado com Dom Omar

Então, Mário Lucenzo dança Kuduro. Não há ninguém, pelo menos praticamente toda a gente conhece esta música. E vamos falar dele também, Lucenzo, ele que faz anos hoje, faz 43 anos, à semelhança aqui de Ivete Sangalo e Sara Correia. Portanto, são aqui três géneros e ritmos bastante diferentes uns dos outros e, portanto, vamos aproveitar para ouvi-los ao longo desta manhã. Mas falando de Lucenzo, o seu nome verdadeiro não é Lucenzo, aqui apenas um nome musical, ele que se chama Luís Filipe Oliveira, e ele que nasceu em França, portanto neste dia 27 em 1983, e é filho, para quem não sabe, de imigrantes portugueses que são originários de Trás-os-Montes, na zona de Bragança. Portanto, ele é filho de imigrantes portugueses, Lucenzo, daí ter também esta questão de ter começado ligado ao hip-hop e à música lusófona em França, mas depois acabou aqui por misturar vários ritmos, desde o reggaeton ao kuduro angolano, também à música latina, várias influências portuguesas. Portanto, ele aqui a pegar em várias influências e levar para a sua música, e portanto o seu primeiro grande sucesso foi Vem Dançar Kuduro com Big Ali, e depois

todo o mundo. Mas para além deste tema, tem vários temas muito animados, muito conhecidos pelo público, e por isso mesmo, para quem não conhece e apenas conhece Lucenzo deste tema, vamos ouvir várias músicas dele ao longo desta manhã. Daqui a pouquinho voltamos e começamos novamente com a Ivete Sangalo. Por agora vamos mudar completamente os ritmos, porque vem aí Elvis Presley aqui para as manhãs da Rádio Clube da Covilhã. Continuo desse lado, daqui a pouquinho eu já regresso para lhe trazer aqui as primeiras sugestões desta quarta-feira.

Shakira e Burna Boy, Dai Dai, aqui a tocar na sua rádio. Faltam 20 minutinhos para as 10, 20 minutos para as notícias, para a nossa síntese informativa por aqui nas manhãs da RCC. Por agora está a chegar House Tour de Sabrina Carpenter e já de seguida eu volto para lhe trazer aqui as primeiras sugestões desta manhã de hoje.

Alstor, Sabrina Carpenter aqui a tocar na sua rádio. Agora sim, venho falar-lhe sobre o Dia da Criança, porque está mesmo aí à porta, e vamos falar dessas celebrações, porque não vai ser celebrado no dia 1, mas vai ser celebrado no dia 4 de junho. No caso, o município da Covilhã, no dia 4, vai promover aqui uma festa aberta a toda a população para celebrar o Dia Mundial da Criança. Esta aqui é uma festa que vai acontecer no Jardim das Artes, e portanto tem aqui entrada gratuita para todos. As celebrações começam às 10 e terminam às 20, portanto é mesmo durante todo o dia, e destina-se aqui a todas as famílias para aproveitarem este momento, e o feriado também, devido aqui a ser feriado, as celebrações também a acontecerem no dia 4. Ora, no Jardim das Artes vai haver insufláveis, música, jogos, também animais, profissões, atuações das tunas, portanto é aqui animação para todos os gostos. E depois às 17 está marcado o espetáculo com o tio Oscar, promete aqui também trazer ainda mais animação para os mais novos, portanto... aqui várias iniciativas, depois juntam-se também ainda ações educativas promovidas por várias instituições que vão estar também presentes neste Dia Mundial da Criança, e portanto fica aqui uma ótima sugestão para passar um dia em família. O feriado em família é das 10 às 20 no Jardim das Artes. Marque já na sua agenda, não tem nada que enganar, até porque é no feriado, e portanto nada melhor do que fazer um plano em família e celebrar este Dia Mundial da Criança. Nós por aqui continuamos na música. Relembrar que faltam 15 minutos para a nossa síntese informativa. Continuo por aí a acompanhar as manhãs com o Rádio Clube de Covilhã e a fazer uma ótima viagem comigo, Milene Proença. Ligamos agora com São Pedro e Marta, aqui a tocar na sua rádio. Já de seguida às 10 as notícias.

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Bom dia, são 10 horas. 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

Centro informativa na Rádio Covilhã, na reunião pública da Câmara Municipal da Covilhã, realizada na sexta-feira, 22, Miguel Almeida, morador e empresário na zona do Jardim Público, manifestou preocupação com o eventual alargamento do horário dos dias de realização da iniciativa até o Santos Dançam, defendendo a manutenção dos limites anteriormente definidos para o evento. Na resposta, Hélio Fazendeiro reconheceu que o tempo e os dias se irão manter. O município de Manteigas e a Guarda Nacional Republicana assinaram no dia 25 um protocolo que formaliza a cedência das instalações do complexo da Fábrica do Rio para a instalação do futuro Centro de Excelência de Montanha da GNR. A falta de transportes públicos acessíveis, os baixos salários, a precariedade laboral, o custo da habitação, o desinvestimento no ensino e os problemas ambientais estão entre as principais preocupações apontadas pela Juventude Comunista Portuguesa na região. Os temas integram o projeto de resolução do 12º Encontro Regional da organização que decorreu na Covilhã durante o fim de semana. E a Federação da Juventude Socialista de Castelo Branco manifestou preocupação e rejeição face às alterações ao modelo de ação social no ensino superior aprovadas pelo Governo, considerando que as novas regras introduzem uma discriminação negativa dos estudantes do interior. O projeto Teias Tramas promove amanhã, pelas 15h30, a primeira conversa Teias Tramas e Artes Ubi, uma iniciativa dedicada à reflexão sobre processos, materialidades e formas de conhecimento, integrada no programa Superfícies, Condições do Aparecer, Fazer e Aflorar, promovido pelo IARTS. A terminar, digo-lhe que Gonçalo Carreira, atleta do Pentaclube da Covilhã, sagrou-se vice-campeão nacional do Campeonato Nacional de Triatlo Moderno, competição realizada no passado dia 24 de maio na cidade de Machico, na Ilha da Madeira. O atleta competiu no escalão M60, alcançando um excelente resultado e garantindo o título de vice-campeão nacional. É o ponto final nesta síntese informativa, continuação de excelente manhã.

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O Sossel dos Delfins, passam 22 minutos das 10 e está a ouvir a Rádio Clube da Covilhã. Está comigo Milene Proença, juntos até às 12 nesta bela manhã de quarta-feira. Espero que esteja a ter uma ótima manhã na nossa companhia. Se acabou de acordar, se está a tomar um pequeno almoço, a trabalhar no carro, fique desse lado, continue por aí a ouvir-nos. Não se vai arrepender, porque temos muito ainda pela frente na manhã desta quarta-feira. Ora, e venho agora relembrar que é já amanhã, portanto quinta-feira, que vai acontecer mais uma recolha de sangue promovida pelo Grupo Humanitário Doadores de Sangue de Covilhã. Portanto, fica aqui também esta sugestão, até porque o grupo deixa o apelo à comunidade para participar neste gesto solidário. A recolha acontece nos mesmos moldes como habitualmente, portanto, entre as 10 e as 13 e depois das 14h30 às 18h. Para poder participar também, como de costume, fazer uma inscrição prévia, só pode participar se fizer essa inscrição prévia, portanto não perca tempo e faça já a sua inscrição, porque é já amanhã, quinta-feira, das 10 às 13 e das 14h30 às 18h. Ora, muito bem, lembrar também que daqui a pouquinho, depois das 11, temos a nossa hora desportiva, está a chegar o nosso momento do desporto. Por agora ficamos com Bárbara Tinoco e Bárbara Bandeira, as Bárbaras aqui nas manhãs da RCC com Cidade.

Tempo de alegria, Ivete Sangalo. E que alegria traz não só esta música, mas também Ivete Sangalo. Ela que faz anos hoje e por isso mesmo temos estado a ouvir vários dos seus temas ao longo da manhã. E já que estamos a falar de música, boa música, venho falar-lhe agora sobre a banda da Covilhã, porque vai promover a 6ª edição do Concurso Internacional de Jovens Talentos de Sopros e Percussão. E portanto, esse concurso que ao longo das últimas edições tem reunido participantes de vários pontos do país, portanto não só aqui da região, vai estar a decorrer. E portanto, relembrar e dizer-lhe que as candidaturas estão a acontecer já desde o dia 20 de maio e vão estar até ao dia 7 de julho, e depois os resultados vão ser divulgados no dia 17 de julho através das redes sociais da banda da Covilhã e também aos participantes, claro, através do e-mail. Para além dos prémios, os primeiros classificados das categorias infantil e juvenil vão ter a oportunidade de atuar a solo com a banda da Covilhã num concerto na cidade. Portanto, já sabe, faça a sua inscrição para participar nesta 6ª edição do Concurso Internacional de Jovens Talentos de Sopros e Percussão. As candidaturas estão a decorrer até ao dia 7 de julho, portanto não pode perder esta 6ª edição e este concurso, até porque depois aqui nestas categorias infantil e juvenil poderão participar num concerto na cidade. Ora, e mudando completamente a rota, venho dizer-lhe também que é já esta sexta-feira, às 21, que Teresa Guilherme, sim, Teresa Guilherme vai estar na região, nomeadamente no Tortuzendo, vai subir ao palco do auditório do Unidos do Tortuzendo no dia 29, sexta-feira, às 21, para apresentar o seu espetáculo de humor, As Vaginas e Eu, Tudo o que Ficou por Dizer. Portanto, este é um espetáculo no formato a solo, onde ao longo da atuação aqui Teresa Guilherme vai propor uma viagem bem-humorada, desde as relações amorosas aos

desafios da sua vida, também todos os tabus presentes na sociedade. Portanto, ela aqui num registro descontraído vai falar de temas relevantes, mas dedicada aqui ao humor. Portanto, é aqui um espetáculo que junta o humor, a complicidade, também a reflexão, num ambiente, como disse, descontraído. Portanto, fica aqui uma ótima sugestão para passar o serão de sexta-feira à noite. Pode adquirir os bilhetes nos locais habituais, normalmente através da plataforma da Ticketline, e também nos locais habituais de venda, sendo que esta sessão vai acontecer, como disse, no auditório do Unidos do Tortuzendo, e faltam dois diazinhos, portanto é já esta sexta-feira a partir das 21. Não perca, adquira já o seu bilhete para estar presente neste espetáculo de Teresa Guilherme. Nós por aqui continuamos com os aniversariantes, ficamos novamente com Sara Correia. Chegou tão tarde aqui a tocar na sua rádio, já de seguida temos também novamente Lucenzo, eles que são também dois artistas, para além de Ivete Sangalo, que fazem anos hoje, e como sabe até às 12 estamos a ouvi-los por aqui, e daqui a pouquinho eu regresso com a nossa hora desportiva, depois das 11, o nosso momento do desporto. Fico desse lado, continuo a acompanhar as manhãs da Rádio Clube da Covilhã.

0: Bom dia, são 11 horas.
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Dobře, kuvě. Ora, muito bom dia. Começa agora a nossa hora desportiva, o nosso momento do desporto aqui nas manhãs da RCC. Eu, Milene Proença, trago-lhe agora todas as notícias e novidades, últimas novidades do desporto da região. E vou começar por lhe dizer que já este domingo, dia 31, que vai ser jogada a final da Taça de Honra Josefa Romba, a final que vai ser disputada no Estádio Municipal Val do Romeiro, em Castelo Branco, e onde vão defrontar-se, vão medir forças o Clube Desportivo de Alcaíz e Pedrógão São Pedro, a partir das 17, com transmissão em direto no YouTube do Canal 11. Portanto, já sabe, este domingo às 17 é dia e é tarde de final da Taça de Honra Josefa Romba, com entrada livre, portanto fica aqui também em género de sugestão esta final. Ora, e a Adelaide do Campo está a organizar o 10º torneio Francisco Lopes Correia, já no próximo mês, em junho. Este 10º torneio que vai acontecer nos escalões de Petizes, Traquinas, Benjamins e Fatis iniciados. A competição vai começar e vai realizar-se nos dias 6, 7, 10, 13 e 14 de junho, sempre a partir das 10, portanto às 10 da manhã, onde no primeiro fim de semana vão acontecer as fases de grupo nos escalões de Benjamins e Fatis. Enquanto depois, no dia 10, que é feriado, acontecem os jogos de Petizes e Traquinas. No fim de semana, nos dias 13 e 14, vai ser a vez dos iniciados entrarem em campo. Ora, vão participar no torneio e aqui a apoiar o evento do município do Fundão, União de Freguesias de Póvoa da Atalaia e Atalaia do Campo, e também a Associação de Futebol de Castelo Branco. Ora, e falando na Associação de Futebol de Castelo Branco, em parceria com a Câmara Municipal e o Instituto Politécnico, vai acontecer já na próxima semana, no dia 4 de junho, quinta-feira, a Gala do Futebol do Distrito de Castelo Branco, onde a cerimónia que junta figuras, tanto a nível distrital como nacional, vai acontecer no Centro de Cultura Contemporânea, em Castelo Branco, e vai começar a partir das 16h30. Ora, a gala vai servir para entregar as taças dos campeonatos distritais.

futsal desta época, 2025-2026, isto tudo no universo da Associação de Futebol de Castelo Branco. Os vencedores vão ser anunciados durante a cerimónia, portanto, vamos ficar a conhecer agora os nomeados, já saíram os nomeados finais de cada categoria. Começamos com o melhor jogador sénior de futebol a nível nacional, foram nomeados Ângelo Barbosa do Sporting da Covilhã, Sacra, José Sacramento do Benfica de Castelo Branco e Miguel Rosário do Cernache. Quanto ao melhor jogador sénior de futebol em distritais, Davidson Borges do Pedrógão São Pedro, Gabriel Vilas Boas do Sertanense e Guilherme Pereira do Académico do Fundão. São estes os três nomeados para melhor jogador sénior em futebol distrital. Passamos para o futsal. Melhor jogador sénior do futsal nacional, Jaime Artur, da Associação Desportiva do Fundão, Nathan Ferraz, da Boa Esperança, e Patrick Pereira, do Ladoeiro. Melhor jogador sénior de futsal distrital, Fábio Mota, da Associação Desportiva do Fundão, Equipa B, Francisco Fernandes, do Oleiros, e José Ricardo, da Associação Desportiva Penamacorense. Quanto ao melhor jogador de formação de futebol, Gonçalo Gonçalves, da Associação Desportiva da Estação e Sporting de Braga, Martim Fernandes, do Benfica de Castelo Branco, e Simão Sousa, do Sertanense. Passamos para o futsal, melhor jogador de formação, Gonçalo Sequeira, do Ladoeiro, Casa do Benfica e Denha Nova, Mateus Coleto, do Grupo Desportivo da Mata, Ubi, e Miguel Matias, também do Ladoeiro, Casa do Benfica e Denha Nova. Quanto à melhor jogadora sénior em futebol feminino, as nomeadas são Daniela Peralta, da Associação Desportiva da Estação, Emma Dias e Raquel Tarouco, também da Associação Desportiva da Estação, e melhor jogadora da formação do futebol feminino, Inês Gonçalves, da Associação Desportiva da Estação, Margarida Cardoso, do Valongo, e Maria João Barreto, do Sertanense. Passamos para o futsal feminino, melhor jogadora séniores, Luciana Roca do Grupo Desportivo Valverde, Nádia Almeida da Associação Desportiva do Fundão e novamente do Valverde, Ruth Duarte. Quanto à melhor jogadora de formação do futsal feminino, Adriana Salvado da Associação Desportiva do Fundão, Francisca Gonçalves também do Fundão e Mariana Esteves do Grupo Desportivo Valverde. Vamos aos treinadores. Melhor treinador de futsal sénior. Os nomeados são Dani Matos, Daniel Matos do Benfica de Castelo Branco, Gonçalo Cruz do Sertanense e Nathaniel Costa do Cernache. Melhor treinador de futsal sénior, António Amaral do Retacho, Catarina Rondão do Valverde e Dário Gaspar do Ladoeiro. Quanto ao melhor treinador de futsal de formação, André Martins, do Ladoeiro, Casa do Benfica, Denha Nova, André Nunes, do Grupo Desportivo da Mata, Aubi, e Paulo Martins, da Boa Esperança. Melhor treinador de futebol em formação, Carlos Sousa, do Sertanense, Jorge Cruxinho, do Alcaíns, Miguel Nunes, do Cernache, Nuno Esteves, do Desportivo de Castelo Branco e Rui Reis, da Associação Desportiva da Estação. Estamos mesmo quase a terminar estas nomeações. Em melhor dirigente foram nomeados José Ramos, do Cernache, José Salvado, do Ladoeiro e Vítor Tomás, do Sertanense. Quanto ao melhor árbitro de futebol, foi nomeado Hélio Tavares, assim como o melhor árbitro de futsal foi João Domingos e melhor árbitro assistente Igor Ribeiro. Portanto, são estas as nomeações. Lembrar que a Gala do Futebol vai acontecer já na próxima semana, dia 4 de junho, em Castelo Branco, a partir das 16h30, onde vão ser anunciados todos os vencedores desta época 2025-2026. Ora, digo-lhe também que Gonçalo Carreira, atleta do Pentaclube da Covilhã, sagrou-se vice-campeão nacional no Campeonato Nacional de Triatlo Moderno, competição realizada no passado fim de semana, dia 24 de maio, em Machico, na Ilha da Madeira, com a organização da Associação de Pentáculo da Madeira e também da Federação Portuguesa de Pentáculo Moderno. O atleta competiu no escalão M60, alcançando um excelente resultado e garantindo o título de vice-campeão nacional. Lembrar que o triatlo moderno inclui os segmentos de natação, corrida e tiro laser, disputados em formato contínuo, sendo uma das disciplinas mais exigentes e desafiantes do pentatlo moderno pela intensidade e pela versatilidade física e mental que exige dos atletas.
E a terminar, digo-lhe que Luá Afonso e João Gouveia, atletas do Pentaclube da Covilhã, sagraram-se campeões distritais de trail no último fim de semana, ao vencerem os respectivos escalões no trail dos descobrimentos em Belmonte. Na prova de trail jovem 15 km, João Gouveia venceu a classificação geral masculina e o escalão júnior, terminando com 1 hora, 7 minutos e 46 segundos. Já a Luá Afonso foi a primeira classificada júnior e quarta da geral feminina, concluindo a prova em 1 hora, 39 minutos e 29 segundos. Também em destaque esteve Rui Pereira, vencedor da prova de trail sprint, 25 km, ao alcançar o primeiro lugar da geral masculina e do escalão sénior, com o tempo de 2 horas, 2 minutos e 49 segundos. Já no dia anterior, no dia 23 de maio, o clube participou na Ubi Run, na Covilhã, uma iniciativa integrada nas comemorações do aniversário da Universidade da Beira Interior, somando vários pódios individuais e coletivos. Na prova de milha, Rafael Moraes venceu a classificação geral masculina e o escalão de iniciados. Nos 10 km, Cláudia Carrilho conquistou a geral e o primeiro lugar no escalão de veteranas 1. O clube destacou ainda vitórias por escalão de Afonso Almeida, Beatriz Franco, Emanuel Taborda e Julieta Gomes, bem como os segundos lugares alcançados por Maria Rita Rodrigues, Martim Franco, Simão Teixeira, Marta Xavier e Rui Paes. Em terceiro lugar, nos respectivos escalões, ficaram Maria Inês Rodrigues, João Tavares e Marina Cardona. A nível coletivo, o Pentaclube venceu a classificação da formação masculina e da geral feminina, tendo alcançado o segundo lugar na formação feminina e na geral masculina. Também no sábado, dia 23, o Pentaclube esteve presente na Taça de Portugal de Marcha Atlética em Pista Ar Livre, em Braga, onde o atleta Rodrigo Madaleno percorreu os 5 mil metros de marcha atlética em 26.08.88, sendo o mais rápido a chegar à linha de meta nos escalões de sub-16 e sub-18 masculinos, batendo o recorde distrital que já durava há 12 anos. Ora, foram estas as notícias do desporto, são estas as notícias que estão a marcar nos últimos dias e nas últimas horas o desporto da região, do distrito de Castelo Branco. Já sabe, sempre depois das 11, de segunda à sexta, por aqui nas nossas manhãs fazemos esta atualização, mas não ficamos por aqui, o nosso programa dura até às 12, estamos juntos, continuo desse lado, continuo com a Rádio Clube da Covilhã e ouvir-nos nesta bela manhã de quarta-feira.

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0: Boa tarde, são 13 horas.
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1: Ora, muito boa tarde, começa agora mais um Chamar a Música, mais um programa de discos pedidos. O meu nome é Milene Proença e vamos estar juntos até às 15. Até às 15 eu estou por aqui para lhe trazer o melhor da música escolhida por si e para si para esta tarde de quarta-feira. Por isso fique desse lado, fica a ouvir-nos em 97.0 ou também através do nosso site em www.radio-covilha.pt para não perder nada. Para não perderes pitada da nossa música e do nosso programa incrível que temos pela frente. Ora, se está a juntar-se a nós só agora e se ainda não teve tempo de mandar as suas músicas para hoje, não perca tempo, porque ainda temos algum espacinho apenas para a segunda hora. Esta primeira parte já está completamente cheia, mas para a segunda hora ainda temos algum espacinho, por isso ainda vai a tempo de mandar as suas músicas. Se quiser fazê-lo, basta ligar para o 275-249-873 ou enviar uma mensagem para o 924-066-002 924-066-002 para poder mandar as suas músicas e dedicatórias para a segunda hora do nosso programa, dos nossos discos pedidos. Ora, pode fazê-lo ainda também para a nossa página de Facebook, Rádio Clube da Covilhã. Nós estamos sempre de olho por lá, portanto é uma maneira também fácil e rápida de mandar as suas músicas e dedicatórias aqui para o nosso programa. Portanto, passe também pelo nosso Facebook, basta identificar a pessoa a quem quer dedicar a música e o respectivo intérprete. Falando em música, vamos sem mais demoras à primeira desta primeira parte e do início do nosso programa, e é o José que dedica ao Quaresma e ao Rodrigues da Autotransportes e também a toda a equipa da Rádio Clube de Covilhã. Começamos com Lionel Nunes e Partido do Tintal.

Dona Alunos, com o partido do Tintal aqui a abrir esta primeira hora e também o nosso Chamar a Música desta quarta-feira. Lembro que estamos a começar agora, temos muito pela frente, fique desse lado, fica a acompanhar a Rádio Clube da Covilhã, até porque ainda vai tempo de mandar as suas músicas e dedicatórias para hoje, apenas para a segunda parte, mas ainda consegue, por isso manda as músicas que gostaria de ouvir ou simplesmente dedicar a alguém nesta tarde de quarta-feira. Ora, e a próxima música é Luísa Versos, que dedica a toda a equipa da Rádio Clube da Covilhã, também ao João Oliveira e à Stephanie Oliveira. E nós aqui deste lado agradecemos imenso. Ficamos com Marco Paulo e Nossa Senhora.

Esta foi Nossa Senhora de Marco Paulo. Passam 15 minutinhos das 13 e está a ouvir o Chamar a Música. Está com os nossos discos pedidos e comigo Milene Proença até às 15 aqui na Rádio Clube da Covilhã. Seguimos com a música e com a animação por aqui. Agora é o José Manuel de Caria, que dedica a toda a equipa da RCC e também a todos os ouvintes. E nós aqui deste lado agradecemos imenso. Ficamos com Anjo da Guarda, de Mónica Sintra.

Mónica Sintra com Anjo da Guarda e agora o Márcio que dedica ao Ricardo. Ficamos com Toque e Dança pelo toque da

Estoque Dança pelo toque da concertina, que ia tocar no Chamar a Música. E agora o Ricardo Torrão, que dedica ao Márcio. Vêm os chutos e pontapés na América, aqui a tocar na sua rádio.

na América dos Chutos e Pontapés, e agora é o Pedro Miguel de Janeiro de Cima que dedica à Rita Souza de Almada, à Daniel Gaspar da Suíça, à Célia Gaspar da Borralheira, ao José António do Souto da Casa, à Catarina Casteleiro do Fundão e ao Alexandre Tomé da Raposeira, com votos de um feliz aniversário e um excelente dia. Daí Mundo Novo com Bonequita Loira.

Ora, aqui está a Bonequita Loira, Mundo Novo, numa altura em que passam 38 minutos das 13. E seguimos com a música por aqui. A próxima é Maria do Carmo do Teixoso, que dedica à Rosita das Cortes de Baixo com um grande beijinho. Ficamos com Rosinha e Zé do Pipo, Desgarrada dos Despidos.

A desgarrada Rosinha e Zé do Pipo, e agora é o José que dedica à Tânia e também a toda a equipa da Rádio Clube de Covilhã. Ficamos com as doces e amanhã de manhã.

As 12 amanhã de manhã, e agora é Luísa Versus, que dedica a toda a equipa da RCC, também ao João Oliveira e à Stephanie Oliveira, daí Jorge Ferreira e os olhos de minha mãe.

Jorge Ferreira e os Olhos de Minha Mãe aqui a tocar e a trazer muita animação para o nosso Chamar a Música. E venho dizer-lhe que já não temos espaço, já temos também a segunda hora completamente cheia, mas pode continuar e deve continuar a mandar as suas músicas e dedicatórias já para amanhã, quinta-feira. E relembro e venho dizer-lhe para aproveitar para mandar as suas músicas e dedicatórias esta semana, portanto, para o que resta para quinta e para sexta, porque para a próxima semana, de dia 1 a dia 5, não vou estar presente, não vamos ter aqui os nossos discos pedidos, regresso depois na semana seguinte, portanto, no dia 8 de junho, mas relembrar então que para a próxima semana não vamos ter programa, portanto aproveite esta semana, quinta e sexta-feira, para enviar as músicas e dedicatórias aqui para os nossos discos pedidos. Ora, a próxima música é o Márcio que dedica ao Ricardo. Ficamos com Toque e Dança. Olha, ouvirá.

Olha, ouvir a Toque e Dança aqui a tocar no Chamar a Música. E para terminarmos em beleza esta primeira hora, terminamos com uma dedicatória do Ricardo Togão para o Márcio. E é dos Chutos e Pontapés, Quando Eu Morrer.

0: Boa tarde, são 14 horas.
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3: Ora muito, boa tarde. Começa agora a segunda parte do nosso Chamar a Música, dos nossos discos pedidos aqui na Rádio Clube da Covilhã. O meu nome é Milene Proença e estamos juntos até às 15. Até às 15, eu estou por aqui para lhe trazer o melhor da música escolhida por si e para si para esta tarde de quarta-feira. Começo esta segunda hora a relembrar que já não temos espaço, já temos esta segunda parte completamente cheia, mas pode continuar e deve continuar a mandar as suas músicas para amanhã, quinta-feira, e também para sexta-feira, porque relembro que na próxima semana não vamos ter programa. Portanto, se há alguma dedicatória que gostaria de ouvir na próxima semana, convém mandar para esta quinta ou sexta-feira, porque de dia 1 ao dia 5 não vamos ter Chamar a Música. Regresso depois na semana seguinte, no dia 8 de junho. Ora, e vamos ao que interessa, vamos à primeira música desta segunda hora, porque temos muita música pela frente. Começamos com o Pedro Miguel de Janeiro de Cima, que dedica à Rita Souza de Almada, ao Daniel Gaspar da Suíça, à Célia Gaspar da Borralheira, ao José António do Souto da Casa, à Catarina Casteleiro do Fundão e ao Alexandre Tomé da Raposeira, com votos de um feliz aniversário e um excelente dia. Começamos com Leonel Nunes e a Rata da Maria.

Leonel Nunes com a Rata da Maria aqui a abrir esta segunda hora do nosso Chamar a Música. Seguimos com a animação por aqui, a música não para. E agora é Maria do Carmo do Teixoso que dedica à Rosita das Cortes de Baixo com um grande beijinho. Vem aí Rui Alves e Paulo Pereira com a Desgarrada de Amigos.

Esta foi a desgarrada de amigos, numa altura em que passam 14 minutos das 14. E agora é a Maria de Jesus da Boi Dobra, que dedica aos filhos João Filipe, Silvio e Isabel, que está na França. Dedica também aos netos, às noras e restante família, a todos os amigos e aos vizinhos, Piedade e Chico, e ainda à Thaísa e a toda a equipa da Rádio Clube de Covilhã. E nós aqui deste lado agradecemos imenso. Ficamos com Luís Martins, Eu Vou, Fátima, rezar.

Luís Martins, avô Fátima Rezar. E agora a próxima música é o Antero do Fundão, que dedica a toda a equipa da Rádio Clube da Covilhã e também a todos os ouvintes. E nós aqui deste lado agradecemos imenso. Vem aí Roberto Leal, Meu Coração e Um Rio.

Meu coração é o Rio de Roberto Leal. Estamos praticamente a meio desta segunda hora e volto a relembrar que já não temos espaço para hoje, mas pode continuar e deve continuar a mandar as suas músicas e dedicatórias já para amanhã e também já para sexta-feira, visto que na próxima semana não vamos ter programa, portanto aproveite para mandar as suas músicas e dedicatórias para esta semana de Chamar a Música. Ora, muito bem, vamos à próxima dedicatória. É o Bruno Daniel da Boi Dobra que dedica a todos os benfiquistas. Vem aí o UHF e sou Benfica.

Os Lugaes sou Benfica e agora o José que dedica à Tânia e a toda a equipa da Rádio Clube da Covilhã. Vem aí Tiago Silva e vem dançar o esquema.

passam 32 minutos das 14 e está a ouvir o Chamar a Música, os discos pedidos aqui na Rádio Clube da Covilhã. Está comigo Milene Proença até às 15, por isso fique desse lado e continue a ouvir-nos, porque temos muita música ainda pela frente. E agora são as colegas do controlo dos cadeados que dedicam às colegas que abandonaram, Karina e Patrícia, com votos de uma excelente tarde de trabalho. Vêm aí os amigos da Sobrepasta e Botafogo no terreiro.

os amigos da Sobrepasta e Bate Fogo no Terreiro. E agora é o José Manuel de Caria, que dedica a toda a equipa da Rádio Clube de Covilhã e também a todos os ouvintes. Ficamos com Britney Spears, Womanizer, aqui a tocar na sua rádio.

Womanizer de Britney Spears. Faltam 18 minutinhos para chegarmos ao fim do nosso programa desta quarta-feira. E agora são as jeitosas que dedicam à primavera com votos de um feliz aniversário. Ficamos com Bad Bunny aqui a tocar-nos Chamar a Música.

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1: Acabámos de ouvir Bad Bunny, Bad Bunny que se prepara para o seu segundo concerto em Portugal no dia de hoje, o primeiro foi ontem e portanto também fiquei a fazer parte do nosso Chamar a Música desta quarta-feira. Ora, seguimos com a animação por aqui, a próxima é a Tânia que dedica à Patrícia. Ficamos com o Miguel Carreira, Anselmo Ralph, Toy e Tony Carreira. Chama-se Beijo, aqui a tocar na sua rádio.

Esta foi Beijo. Faltam 10 minutos para terminarmos o nosso Chamar a Música. E agora o Bruno Daniel da Boi Dobra, que dedica a todos os sportinguistas. Ficamos com a Tânia e Chora Bebê.

A Tânia e Chora Bebê, e está na altura de seguirmos para a última música de hoje. Lembro também que as músicas que infelizmente não conseguiram ser passadas hoje vão ser passadas amanhã, portanto, se não ouviu a sua música, não se preocupe, amanhã cá estarei para passar os temas e lembrar para continuar a mandar as suas músicas e dedicatórias já não só para amanhã, mas também para sexta-feira, visto que para a semana não vamos ter chamar a música. E portanto tem quinta e sexta, porque depois eu regresso só no dia 8 de junho. Ora, e vamos para a última música de hoje, mas antes disso eu despeço-me já por aqui. Foi um gosto enorme ter estado na sua companhia nesta tarde de quarta-feira. Fico desse lado porque já de seguida às 15 temos as notícias e portanto não pode perder-se as notícias atualizadas da região. A última música de hoje é Maria de Jesus da Boidobra, que dedica aos filhos João Filipe, Silvio e Isabel, que está na França. Dedica também aos netos, às noras e restante família, a todos os amigos e aos vizinhos Piedade e Chico, e ainda à Thaísa e a toda a equipa da RCC. Terminamos em beleza com José Malhoa, É Uma Festa Portuguesa. Tenha uma ótima tarde de quarta-feira, um bom dia de trabalho. Fico bem, fico com a Rádio Clube da

0: Boa tarde, são 15 horas.
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Centro informativa na Rádio Covilhã, na reunião pública da Câmara Municipal da Covilhã, realizada na sexta-feira, 22, Miguel Almeida, morador e empresário na zona do Jardim Público, manifestou preocupação com o eventual alargamento do horário dos dias de realização da iniciativa até o Santos Dançam, defendendo a manutenção dos limites anteriormente definidos para o evento. Na resposta, Hélio Fazendeiro reconheceu que o tempo e os dias se irão manter. O município de Manteigas e a Guarda Nacional Republicana assinaram no dia 25 um protocolo que formaliza a cedência das instalações do complexo da Fábrica do Rio para a instalação do futuro Centro de Excelência de Montanha da GNR. A falta de transportes públicos acessíveis, os baixos salários, a precariedade laboral, o custo da habitação, o desinvestimento no ensino e os problemas ambientais estão entre as principais preocupações apontadas pela Juventude Comunista Portuguesa na região. Os temas integram o projeto de resolução do 12º Encontro Regional da organização que decorreu na Covilhã durante o fim de semana. E a Federação da Juventude Socialista de Castelo Branco manifestou preocupação e rejeição face às alterações ao modelo de ação social no ensino superior aprovadas pelo Governo, considerando que as novas regras introduzem uma discriminação negativa dos estudantes do interior. O projeto Teias Tramas promove amanhã, pelas 15h30, a primeira conversa Teias Tramas e Artes UBI, uma iniciativa dedicada à reflexão sobre processos, materialidades e formas de conhecimento, integrada no programa Superfícies, Condições do Aparecer, Fazer e Aflorar, promovido pelo IARTS. A terminar, digo-lhe que Gonçalo Carreira, atleta do Pentaclube da Covilhã, sagrou-se vice-campeão nacional do Campeonato Nacional de Triatlo Moderno, competição realizada no passado dia 24 de maio na cidade de Machico, na Ilha da Madeira. O atleta competiu no escalão M60, alcançando um excelente resultado e garantindo o título de vice-campeão nacional. É o ponto final nesta síntese informativa, continuação de excelente manhã.

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0: Boa tarde, são 16 horas.
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0: Boa tarde, são 17 horas.
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0: Boa tarde, são 18 horas.
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2: Boa tarde, notícias na Rádio Covilhã. Na reunião pública da Câmara Municipal da Covilhã, realizada na sexta-feira, 22, Miguel Almeida, morador e empresário na zona do Jardim Público, manifestou preocupação com o eventual alargamento do horário e dos dias de realização da iniciativa até os Santos Dançam, defendendo a manutenção dos limites anteriormente definidos para o evento. Na sua intervenção, Miguel Almeida, proprietário de uma unidade hoteleira junto ao Jardim Público, afirmou falar em ambas as qualidades, enquanto residente e empresário, considerando que o atual modelo do evento tem impactos negativos no descanso dos moradores e na atividade económica local. O empresário recordou que no passado o município limitou a iniciativa a 3 fins de semana, correspondente a 6 dias e até às 2 da manhã, defendendo que esse é o limite tolerável para os residentes da zona.
3: Sobre este tema, deliberou em bem o antigo executivo que este evento só podia ser realizado no máximo 3 fins de semana, correspondente a 6 dias e até às 2 da manhã. Entende, eu e a grande maioria dos moradores, este ser o limite tolerável. Não irei aqui falar em questões de saúde pública, todos nós sabemos que a privação do sono atualmente é considerada como o segundo fator de risco significativo para o desenvolvimento de diversas doenças crónicas.
2: Entre as preocupações apresentadas, destacou os efeitos do ruído na qualidade de vida e no descanso dos moradores, alertando também para o impacto na ocupação turística. Segundo Miguel Almeida, os registros do seu alojamento indicam que junho é, de forma recorrente, o mês de menor ocupação, situação que atribui à realização das festas junto ao Jardim Público. O interveniente denunciou ainda problemas de acessibilidade, segurança e higiene associadas ao evento, alegando que o seu estabelecimento fica com acessos condicionados durante os festejos, dificultando o acesso de hóspedes e, em caso de emergência, de meios de socorro.
3: Há uma recorrente nestas estatísticas, o mês de junho é sempre o mês mais fraco. Relembrando que a antiga organização deste evento, apesar de se ter reunido connosco várias vezes e conhecer todas as nossas preocupações, nunca e nada fez para tentar resolver ou chegarmos a um compromisso e um acordo. A única voz que ouvimos da parte da antiga organização do evento sempre foi: queremos todos os fins de semana, incluindo feriados, até às 4 ou 6 horas da manhã. Até nos foi dito que era mais fácil mudar as pedras do nosso edifício que o próprio evento. E por favor, não falam mais em tradições. Aqui não temos tradição. A tradição é outra e tem raízes mais profundas. Aquelas que o nosso país, os nossos pais e os nossos avós conheceram. E nós como crianças, na altura. Só para finalizar, depois da 1 da manhã, este evento torna-se o evento das bebedeiras. Porque eu tentar constantemente alargar até às 4 da manhã. Desde já agradeço a atenção prestada à nossa preocupação, dos quais depende a sobrevivência da nossa microempresa, que sustenta várias famílias.
2: No final da intervenção, deixou um apelo ao Executivo Municipal para reconsiderar qualquer prolongamento das festividades e convidou os membros da autarquia a passarem uma noite no hotel durante os festejos para experienciar a realidade vivida pelos moradores. Em resposta, o Presidente da Câmara Municipal da Covilhã, Hélio Fazendeiro, garantiu que o município não irá autorizar um aumento de número de fins de semana nem alargar o horário do evento.
4: Nós não vamos... Não vamos permitir que sejam aumentado o número de fins de semana. Já chegou ao município um pedido da entidade organizadora da Banda da Covilhã. É um momento, os Santos Populares, enfim, pela imagética que têm em termos festivos, por aquilo que é o envolvimento das pessoas, acabam por ser um momento lúdico e de diversão de muita gente, como vocês sabem, acabam por aceder àquelas festas, mas é preciso compatibilizar aquilo que são os interesses e os direitos deles de se divertirem, vosso de realizarem o vosso negócio, E, portanto, aquilo que foi o meu pedido para o Executivo e para os serviços do município é que a festa não seja autorizada mais do que os 3 fins de semana que o ano passado ocorreram e que os horários também sejam possíveis compatibilizar com aquilo que é o direito ao descanso, isto é, creio que era às duas da manhã, não é? Portanto, o limite, há uma exceção e creio que pode ser atendível e compreensível, que é o quê? Que é o dia das marchas populares.
2: Ali o fazendeiro reconheceu ainda os prejuízos apontados pelos empresários da zona, admitindo compreender as dificuldades causadas por festas que em anos anteriores se prolongavam até altas horas. A Câmara Municipal diz querer agora compatibilizar interesses, conciliando o caráter popular e festivo do evento com o direito ao descanso dos moradores e à atividade económica dos empresários da zona envolvente do Jardim Público. O município de Manteigas e a Guarda Nacional Republicana assinaram no dia 25 um protocolo que formaliza a cedência das instalações do complexo da Fábrica do Rio para a instalação do futuro Centro de Excelência de Montanha da GNR. A assinatura do protocolo decorreu no âmbito das comemorações do Dia do Guarda Florestal, realizadas no Auditório Municipal de Manteigas, e foi formalizada pelo Comandante-Geral da GNR, Tenente-General Rui Veloso, e pelo Presidente da Câmara Municipal de Manteigas, Flávio Massano. Segundo revela o município de Manteigas, o acordo agora estabelecido, com uma vigência de 25 anos, visa apoiar a missão da Unidade de Emergência, Proteção e Socorro, particularmente na vertente de busca e resgate em ambiente de montanha na Serra da Estrela. A Câmara de Manteigas sublinha ainda que este protocolo de cooperação vai permitir o desenvolvimento de uma colaboração permanente entre a GNR e a Câmara Local, com o objetivo de criar e desenvolver um centro de excelência da GNR de montanha. A falta de transportes públicos acessíveis, os baixos salários, a precariedade laboral, o custo da habitação, o desenvolvimento no ensino e os problemas ambientais estão entre as principais preocupações apontadas pela Juventude Comunista Portuguesa na região. Os temas integram o projeto de resolução do 12º Encontro Regional da Organização, que decorreu na Covilhã no último fim de semana, documento que traça um retrato das dificuldades sentidas pelos jovens e define linhas de intervenção futura. No documento, a JCP alerta para as assimetrias regionais e para o despovoamento do interior, apontando a falta de emprego qualificado, salários baixos e o encerramento ou desinvestimento em serviços públicos como fatores que continuam a empurrar jovens para o litoral e para o estrangeiro. Ao nível dos transportes, a organização considera a rede pública profundamente insuficiente, referindo dificuldades nas deslocações entre conselhos para estudar, trabalhar ou participar em atividades culturais e desportivas. O texto aponta ainda críticas ao estado da linha da Beira Baixa e ao custo associado à utilização de automóvel. Na educação, a JCP denuncia falta de professores e auxiliares, escolas degradadas e desigualdades no acesso ao ensino. O documento refere ainda problemas no ensino profissional e dificuldades nas instituições de ensino superiores da região. O documento aborda ainda questões ambientais e de proteção civil, criticando a falta de planeamento do território. Aponta igualmente alegados entraves à participação cívica e política de jovens no distrito, citando situações ocorridas em escolas e espaços públicos relacionadas com assembleias estudantis, murais e a fixação de materiais reivindicativos. E a Federação da Juventude Socialista manifestou preocupação e rejeição face às alterações ao modelo de ação social do ensino superior aprovadas pelo Governo, considerando que as novas regras introduzem uma discriminação negativa dos estudantes do interior. Em comunicado, a estrutura distrital da JS reconhece o aumento do investimento global e do valor médio das bolsas, mas critica o novo critério de cálculo baseado no custo médio por concelho, alegando que ignora as desigualdades territoriais e os custos específicos enfrentados pelos estudantes fora dos grandes centros urbanos, como deslocações, menor oferta de transportes e isolamento. A organização considera ainda insuficiente o valor médio anual das bolsas anunciado, de cerca de 2.600 euros, defendendo que fica aquém das despesas reais de um estudante deslocado, incluindo alojamento, alimentação, transportes e material académico. público. A JS alerta também para o impacto das medidas no ensino superior no interior, argumentando que poderão fragilizar o desenvolvimento regional e agravar problemas de desertificação. Portugal não pode continuar a ser pensado a duas velocidades, sublinha a Federação, defendendo igualdade de oportunidades no acesso ao ensino superior. Digo-lhe ainda que o projeto Teias Tramas promove amanhã, pelas 15h30, a primeira conversa Teias Tramas e Artes UBI, uma iniciativa dedicada à reflexão sobre processos, materialidades e formas de conhecimento, integrada no programa Superfícies, Condições de Aparecer, Fazer e Aflorar, promovido pelo IARTES. O encontro terá lugar no New End Lab, na Covilhã, marcando o início de um novo ciclo de conversas desenvolvido no âmbito do projeto Teias Tramas. O programa contará com 3 intervenções de convidados de áreas distintas. Helena Lermans apresentará a comunicação Trazer o Fundo da Pintura Histórica para a Superfície, Pesquisa e Reconstrução. Já Sandra Bento abordará Um Disco e Alguns Pares de Calças, O Mundo Hiperbólico. A sessão encerra com a intervenção de Luís Nogueira, subordinada ao tema Do Parnaso ao Ponte, Tempos e Lugares da Criação. Após as apresentações, haverá um momento de convívio informal aberto aos participantes. A participação é gratuita e a sessão será também transmitida em direto através da página de Facebook do projeto. Gonçalo Carreira, atleta do Pentaclube da Covilhã, sagrou-se vice-campeão nacional no Campeonato Nacional de Triatlo Moderno, competição realizada no passado dia 24 na cidade de Machico, na Ilha da Madeira, sob organização da Associação de Pentatlo da Madeira e da Federação Portuguesa de Pentatlo Moderno. O atleta competiu no escalão M60 e garantiu o título de vice-campeão nacional. O triatlo moderno inclui os segmentos de natação, corrida e tiro laser, disputados em formato contínuo, sendo uma das disciplinas mais exigentes e desafiantes do pentatlo moderno pela intensidade e versatilidade física e mental que exige aos atletas. E a terminar, digo-lhe que a Torre de Sentoncelas e o Museu Judaico de Belmonte integram oficialmente a edição deste ano das Novas 7 Maravilhas de Portugal, uma iniciativa nacional dedicada à valorização e promoção do património cultural e turístico português, avança o município belmontense em nota enviada à RCC. No documento sublinha que as candidaturas apresentadas pelo município foram validadas e aprovadas, tendo recebido o selo oficial de participação atribuído às 629 candidaturas aceitas na edição deste ano. A Torre de Sentoncelas, recordo, está situada no Colonial da Torre, concorre na categoria História. De origem romana, este monumento é amplamente reconhecido como um dos mais enigmáticos e relevantes sítios arqueológicos de Portugal, assumindo-se como um importante símbolo identitário da região. Já o Museu Judaico de Belmonte integra a competição na categoria Turismo. O espaço museológico tem desempenhado um papel relevante na preservação e divulgação da história e cultura judaica em Portugal, contribuindo para a afirmação de Belmonte como destino cultural de referência a nível nacional e internacional. É o ponto final nas notícias. Eu desejo-lhe a continuação de excelente dia.

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0: Boa tarde, são 19 horas.
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0: Boa noite, são 20 horas.
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0: Boa noite, são 21 horas.
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0: Boa noite, são 22 horas.
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0: Boa noite, são 23 horas. 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

0: Boa noite, são 0 horas. 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

0: Boa noite, é uma hora. 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